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1: Hora certa.
2: 21 horas e 30 minutos.
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1: Hora certa. 22 horas e 1 minuto.

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0: Sancho, Buchicho, Filosofia de Gaudério, Ponto Sem Dono, tudo vai sair. 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
2: Hora certa. 23 horas e 1 minuto.
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1: Hora certa. 23 horas e 33 minutos.
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Gracias, gracias. Que Deus abençoe a todos. Muita luz, gratidão, amor nos corações. Sempre.

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3: Hora certa. 12:03.

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1: 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Está passando nesse momento a Caranga das Camangas. Tem lugar para todas. Venham para...

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3: Hora certa. 1:01.
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1: Hora certa. 2:01.
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1: Tu leva todo, tem medo do aipim, né?
2: Tia minha mulher colheu um aipim, daí ela disse: esta aí é que nem a teluia. Daí a mulher disse: grande? Não, que sujo.

0: Vamos, menina, dá um cheiro, né, velho?
1: Dá um cheiro que eu tô ficando bravo. E quando eu fico bravo, tudo voa.
0: Eu vou te pegar, menina.
1: Sai pra aleluia.
0: Eu vou te pegar, menina. Vou te pegar por trás, porque de frente não conta, tá?
2: Menina! O alpinho entrou!

0: Tem novidade aí, gente!
1: Que novidade é essa?
0: Tá chegando a quebradeira!

0: Hora certa. 2:35.
1: Aí, galera, eu tô indo pra Gandaia. E quem é que vai comigo?
2: Eu!

Rezaremos agora o Terço da Misericórdia, apresentando ao Coração de Jesus as nossas intenções, pedindo que Ele tenha misericórdia de nós e do mundo inteiro. Iniciemos, em nome do Pai, e do Filho, e do Espírito Santo. Amém. Apresente as tuas intenções para este Terço da Misericórdia.

0: Pai nosso que estais nos céus, santificado seja o vosso nome. Venha a nós o vosso reino. Seja feita a vossa vontade, assim na terra como no céu. O pão nosso de cada dia nos dai hoje. Perdoai-nos as nossas ofensas, assim como nós perdoamos a quem nos tem ofendido. E não nos deixeis cair em tentação, mas livrai-nos do mal. Amém. Ave Maria, cheia de graça, o Senhor é convosco. Bendita sois vós entre as mulheres, e bendito é o fruto do vosso ventre, Jesus. Santa Maria, Mãe de Deus, rogai por nós, pecadores, agora e na hora de nossa morte. Amém. Creio em Deus Pai Todo-Poderoso, Criador do céu e da terra, e em Jesus Cristo, seu único Filho, nosso Senhor, que foi concebido pelo poder do Espírito Santo, nasceu da Virgem Maria, padeceu sob Pôncio Pilatos, foi crucificado, morto e sepultado, desceu à mansão dos mortos, ressuscitou ao terceiro dia, subiu aos céus, está sentado à direita de Deus Pai Todo-Poderoso, donde há de vir julgar os vivos e os mortos. Creio no Espírito Santo, na Santa Igreja Católica, na comunhão dos santos, na remissão dos pecados, na ressurreição da carne, na vida eterna. Amém. Eterno Pai, eu vos ofereço o corpo e sangue, alma e divindade de vosso dilitíssimo Filho, nosso Senhor Jesus Cristo, em expiação dos nossos pecados e os do mundo inteiro. Pela sua dolorosa paixão, tende misericórdia de nós e do mundo inteiro. Pela sua dolorosa paixão, tende misericórdia de nós e do mundo inteiro. Pela sua dolorosa paixão, tende misericórdia de nós e do mundo inteiro. Pela sua dolorosa paixão, tende misericórdia de nós e do mundo inteiro. Pela sua dolorosa paixão, tende misericórdia de nós e do mundo inteiro. Pela sua dolorosa paixão, tende misericórdia de nós e do mundo inteiro. Pela sua dolorosa paixão, tende misericórdia de nós e do mundo inteiro. Pela sua dolorosa paixão, tende misericórdia de nós e do mundo inteiro. Pela sua dolorosa paixão, tende misericórdia de nós e do mundo inteiro. Pela sua dolorosa paixão, tende misericórdia de nós e do mundo inteiro. Eterno Pai, eu vos ofereço o corpo e sangue, alma e divindade de vosso diletíssimo Filho, nosso Senhor Jesus Cristo, em expiação dos nossos pecados e os do mundo inteiro. Pela sua dolorosa paixão, tende misericórdia de nós e do mundo inteiro. Pela sua dolorosa paixão, tende misericórdia de nós e do mundo inteiro. Pela sua dolorosa paixão, tende misericórdia de nós e do mundo inteiro. Pela sua dolorosa paixão, tende misericórdia de nós e do mundo inteiro. Pela sua dolorosa paixão, tende misericórdia de nós e do mundo inteiro. Pela sua dolorosa paixão, tende misericórdia de nós e do mundo inteiro. Pela sua dolorosa paixão, tende misericórdia de nós e do mundo inteiro. Pela sua dolorosa paixão, tende misericórdia de nós e do mundo inteiro. Pela sua dolorosa paixão, tende misericórdia de nós e do mundo inteiro. Pela sua dolorosa paixão, tende misericórdia de nós e do mundo inteiro. Eterno Pai, eu vos ofereço o corpo e sangue, alma e divindade de vosso dilitíssimo Filho, nosso Senhor Jesus Cristo, em expiação dos nossos pecados e os do mundo inteiro. Pela sua dolorosa paixão, tende misericórdia de nós e do mundo inteiro. Pela sua dolorosa paixão, tende misericórdia de nós e do mundo inteiro. Pela sua dolorosa paixão, tende misericórdia de nós e do mundo inteiro. Pela sua dolorosa paixão, tende misericórdia de nós e do mundo inteiro. Pela sua dolorosa paixão, tende misericórdia de nós e do mundo inteiro. Pela sua dolorosa paixão, tende misericórdia de nós e do mundo inteiro. Pela sua dolorosa paixão, tende misericórdia de nós e do mundo inteiro. Pela sua dolorosa paixão, tende misericórdia de nós e do mundo inteiro. Pela sua dolorosa paixão, tende misericórdia de nós e do mundo inteiro. Pela sua dolorosa paixão, tende misericórdia de nós e do mundo inteiro. Eterno Pai, eu vos ofereço o corpo e sangue, alma e divindade de vosso diletíssimo Filho, nosso Senhor Jesus Cristo, em expiação dos nossos pecados e os do mundo inteiro. Pela sua dolorosa paixão, tende misericórdia de nós e do mundo inteiro. Pela sua dolorosa paixão, tende misericórdia de nós e do mundo inteiro. Pela sua dolorosa paixão, tende misericórdia de nós e do mundo inteiro. Pela sua dolorosa paixão, tende misericórdia de nós e do mundo inteiro. Pela sua dolorosa paixão, tende misericórdia de nós e do mundo inteiro. Pela sua dolorosa paixão, tende misericórdia de nós e do mundo inteiro. Pela sua dolorosa paixão, tende misericórdia de nós e do mundo inteiro. Pela sua dolorosa paixão, tende misericórdia de nós e do mundo inteiro. Pela sua dolorosa paixão, tende misericórdia de nós e do mundo inteiro. Pela sua dolorosa paixão, tende misericórdia de nós e do mundo inteiro. Eterno Pai, eu vos ofereço o corpo e sangue, alma e divindade de vosso diletíssimo Filho, nosso Senhor Jesus Cristo, em expiação dos nossos pecados e os do mundo inteiro. Pela sua dolorosa paixão, tende misericórdia de nós e do mundo inteiro. Pela sua dolorosa paixão, tende misericórdia de nós e do mundo inteiro. Pela sua dolorosa paixão, tende misericórdia de nós e do mundo inteiro. Pela sua dolorosa paixão, tende misericórdia de nós e do mundo inteiro. Pela sua dolorosa paixão, tende misericórdia de nós e do mundo inteiro. Pela sua dolorosa paixão, tende misericórdia de nós e do mundo inteiro. Pela sua dolorosa paixão, tende misericórdia de nós e do mundo inteiro. Pela sua dolorosa paixão, tende misericórdia de nós e do mundo inteiro. Pela sua dolorosa paixão, tende misericórdia de nós e do mundo inteiro. Pela sua dolorosa paixão, tende misericórdia de nós e do mundo inteiro. Ó sangue e água que jorrasses do coração de Jesus, como fonte de infinita misericórdia para nós, eu confio em vós. Deus Santo, Deus Forte, Deus Imortal, tende piedade de nós e do mundo inteiro. Deus Santo, Deus Forte, Deus Imortal, tende piedade de nós e do mundo inteiro. Deus Santo, Deus Forte, Deus Imortal, tende piedade de nós e do mundo inteiro. Confiantes na misericórdia de Deus, perseveremos sempre na fé, na esperança e no amor. Abençoe-vos Deus Todo-Poderoso, Pai e Filho e Espírito Santo. Amém. Fique na paz e na alegria que vem de Jesus.
1: 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Hora certa. 3 horas e 10 minutos.

0: Mais uma do Corpo e Alma. Chore no meu ombro, simbora aí.
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0: Olha a mãozinha, vai.

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2: Hora certa. 3:43.
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2: Hora certa.
3: 4:01.
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2: Hora certa. 4:32.
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2: Hoje, da varanda de meu rancho, vi o sol nascer. Ele sempre aparece gratuitamente para todos. Oferece brilho, calor, vida nova, muita energia. Seus raios iluminam caminhos, matas e capinzais. Tocam as superfícies, purificam os lamaçais. O sol faz germinar nos prados a boa semente. Desperta gratidão, fé, afeto e contentamento na roda do mate e nos galpões de nossa gente. Ele mostra grandes e imensos horizontes. Ninguém pode laçar nem encabrestar sua luz. Onde há sol, não existe trevas.

0: Seu rastro luminoso nos mantém na trilha do bem. O sol nasce para todos e não é de ninguém. Onde a sombra aparece, o gaúcho apeia e descansa. Depois, retoma a cavalgada com mais confiança. É lindo o nascer do sol, nos encanta seu arrebol. É um amigo verdadeiro que nos convida à lida e faz lembrar a todo instante o autor de nossa vida. Ninguém é afastado nem excluído de seu convívio. Ele permanece em nossa companhia até o fim do dia. O sol não tem predileções nem restrições, não delimita espaços nem impõe caminhos. O sol mostra o rosto da paz sem alambrados, faz florescer a esperança em cada novo dia. Abraça o perdão, alivia a dor, cura a ferida. O sol mostra possibilidades de uma vida melhor, espraiada na terra, no lar, no coração da gente. Vida feliz, iluminada, bem cuidada, em harmonia. Vida carregada do sonho de amor e fraternidade. Vida celebrada no rodeio da amizade e da alegria.
1: Cinco horas e 39

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1: Seis horas e 12 minutos.
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1: Hora certa. 6 horas e 46 minutos.
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2: Bom dia, queridos irmãos e irmãs, nesta segunda-feira. Como é que está o seu despertar nessa segunda-feira com todos os desafios? Com todos os momentos e dificuldades? Mas olha, eu digo para você já no início desta manhã, confie em Deus. Deus proverá uma semana abençoada. Em nome do Pai, do Filho e do Espírito Santo. Amém. Senhor, razão de nosso existir e ponto de chegada de toda nossa busca humana e existencial. No início desta manhã, queremos pedir a nossa própria conversão. Dai-nos, Senhor, a graça da verdadeira conversão. Ó Deus, por intercessão de Santa Mônica e Santo Agostinho, dai-nos a graça da verdadeira conversão. Ó Santa Mônica, que pela oração e pelas lágrimas alcançaste de Deus a conversão de vosso filho e de vosso marido, olhai para o meu coração amargurado. E nesta manhã, eu coloco esta pessoa em particular para que possa ser abençoada também com a conversão. Santa Mônica, que perseverou na oração e é um exemplo e modelo de mãe, que vossas orações se juntem às minhas para comover o bom Deus, a fim de que Ele, Deus vivo e verdadeiro, faça com que esta pessoa, por quem rezo, possa voltar ao bom caminho. Ó Deus, por intercessão de Santa Mônica, chame de volta à casa paterna este filho pródigo. Dai-me, ó Deus, por intercessão de Santa Mônica, esta alegria e serei para sempre agradecido. Nesta manhã, reze comigo, oremos. Ó Deus, consolador dos aflitos, saúde dos que em vós esperam, que aceitaste misericordiosamente as piedosas lágrimas da bem-aventurada mãe Mônica pela conversão do filho Agostinho e do marido Patrício. Concedei-nos pela vossa intercessão que choremos nossos próprios pecados e encontremos a indulgência de vossa graça. Por nosso Senhor Jesus Cristo, vosso Filho, na unidade do Espírito Santo, e rezemos um Pai Nosso, pedindo a nossa conversão e a conversão dos nossos familiares. Pai nosso, que estais no céu, santificado seja o vosso nome. Venha a nós o vosso reino. Seja feita a vossa vontade, assim na terra como no céu. O pão nosso de cada dia nos dai hoje. Perdoai-nos nas nossas ofensas, assim como nós perdoamos a quem nos tem ofendido. E não nos deixeis cair em tentação, mas livrai-nos do mal. Amém. O Senhor esteja convosco. Ele está no meio de nós. que nesta manhã a bênção de Deus recaia sobre todos. Abençoe a água pela efusão do Espírito Santo, a roupa dos enfermos, as fotos de família e a jornada de trabalho. Em nome do Pai, do Filho, do Espírito Santo. Amém. Santa Mônica, rogai a Deus por nós. Amém.
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4: Hora certa. 7 horas e 11 minutos.

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0: 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Hora certa. 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
1: 7:31.
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0: Olá, gente amiga! Está começando mais um programa da Emater, produzido pela Gerência de Comunicação da Emater do Rio Grande do Sul e apresentado por Matheus de Oliveira, na técnica José Cabral.
1: Muito mais do que um lugar para comprar alimentos, a feira é um espaço de encontro entre quem produz e quem consome. Neste Dia do Feirante, celebrado em 25 de agosto, a Assistência Técnica e Extensão Rural e Social destaca o trabalho das famílias agricultoras que comercializam diretamente sua produção em feiras locais. A orientação técnica acompanha diferentes etapas desse caminho, desde o planejamento da produção e a organização da propriedade, até os cuidados com a qualidade dos alimentos, apresentação dos produtos, formação de preços e comercialização. As feiras também ajudam a diversificar a renda das famílias, fortalecem os mercados locais e aproximam o consumidor da origem do alimento que chega à mesa. Para muitos agricultores familiares, vender diretamente significa conquistar autonomia e receber um valor mais justo pelo que produzem. E para quem compra, é a oportunidade de conhecer quem produz e valorizar os alimentos da própria região. Este foi um recado da Emater.
0: Acompanhe agora o panorama agropecuário. As lavouras de trigo apresentam desenvolvimento regular no estado, parcialmente prejudicado pelo excesso de precipitações, pela persistência de nebulosidade e pela baixa disponibilidade de radiação solar. Essas condições reduziram a taxa de crescimento e retardaram a progressão fenológica em parte das lavouras. Como consequência, observam-se plantas de menor porte, coloração verde pálida e, nos ambientes mais úmidos, amarelecimento das folhas inferiores. Também se observa a formação de colmos mais delgados, levando ao menor acúmulo de biomassa. Em termos fenológicos, predominam lavouras em desenvolvimento vegetativo, que representam 82% da área. As parcelas implantadas mais precocemente avançam para a floração com 14% e para o enchimento de grãos com 4%. O prolongado período de molhamento foliar e a elevada umidade têm aumentado a pressão de doenças, especialmente oídio, manchas foliares e ferrugens. Nas áreas em floração, a elevada umidade do solo vem restringindo o trânsito de máquinas e reduzindo as janelas para aplicação de fungicidas. Apesar das limitações meteorológicas, o potencial produtivo permanece em geral satisfatório. A área projetada para a safra 2026 é de 814.220 hectares e a produtividade média de 2.701 quilos por hectare.
2: A meliponicultura ou criação de abelhas sem ferrão é uma atividade ligada à agricultura familiar. No Rio Grande do Sul, é registrada a ocorrência de 24 espécies de abelhas nativas, as consideradas sem ferrão, encontradas em 60% das propriedades rurais que têm menos de 11 hectares de área. Das 24 espécies nativas no estado, destaque para a jataí e várias espécies da mirim, que são as mais conhecidas, mas há também a uruçu, a manda-saia, a bieira, a boca-de-sapo, a borá, a canudo, a guaraipo, a iraí, a irapuã, a mandurim e a mirim preguiça e a emerina, além da tubuna ou mandaguari-tubuna, entre outras. No Brasil, são cerca de 250 espécies de abelhas sem ferrão, com diferentes cores e tamanhos. No Rio Grande do Sul, a atividade da meliponicultura será melhor identificada e quantificada a partir deste ano de 2026, com a inclusão das abelhas sem ferrão na Declaração Anual de Rebanho, o que permitirá conhecer melhor a dimensão da atividade e a sua distribuição nos municípios gaúchos.
0: E assim encerramos mais um programa da Emater. Um bom dia a todos vocês e até amanhã neste mesmo horário.
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4: Hora certa. 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
5: 8 horas e 1 minuto.
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2: 8:23.
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3: Oito horas e 45 minutos.
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4: Hora certa.
1: 8:57.
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E é, começou de casa que eu estou chegando nesta manhã de segunda-feira, dia 24 de agosto de 2026, 9:01. Vai um abraço e bom dia desse peão do Rio Grande, Jorge Vargas. Sempre uma alegria, uma satisfação para iniciar mais um programa e levar a boa música gaúcha, música sertaneja, música de bandas para os nossos amigos e ouvintes que estão sempre ligados conosco, né? As informações também, a divulgação dos nossos eventos, dos CTGs, aí de toda a comunidade também, isso a gente divulga aqui pela zona da Rádio Estância 87.5 FM. Você que está levando nós de carona, está em casa com a família, está na sua loja, sua empresa aí trabalhando, os restaurantes, lancherias, mecânicas, enfim, todo o comércio. E você que está além fronteira, em outra cidade do Rio Grande, por esse Brasil afora também, através do nosso site www.estancia.fm.br, também o nosso muito obrigado, que todos tenham uma boa segunda-feira, bonita, né? É, mas esse é um dia frio, mas tá bonitaço o dia, né? E aí, você que está aí prestigiando nossa programação, nosso muito obrigado pelo carinho e pela audiência. Pode ligando pro 3191-2168 ou 989-060875 para pedir a música que você gosta de ouvir, né? Tá a 10 graus a temperatura agora, a Estância Velha. E o máximo que vai chegar hoje é 15, né? Amanhã já 19, já lá para quarta-feira 25, e depois até o final de semana. Aí é previsão de pouca chuva essa semana aí, né? Bueno, mas vamos iniciando o programa e hoje uma data, 24 de agosto, né? É data de morte do saudoso Getúlio Vargas, né? É essa data aí que o povo brasileiro nunca esquece, né? Bueno, mas vamos iniciando o De Casa de hoje com os monarcas Marco de Valor, que já vai direto para o meu amigo Valdir, que está ligado conosco aí no Rincão, né, Valdir? Para ti, para dona Romilda, né? E essa música dos monarcas, então, Marco de Valor, e depois a música missioneira, que ele pediu também, Coração Missioneiro, né? Um abraço, meu amigo, para você, para dona Romilda e toda a gauchada que estão ligaditos conosco a partir de agora no programa O De

Hino daí a música do Noé Teixeira, Coração Missioneiro, que o nosso amigo, o Valdir, pediu essa música bem bacanuda, né, Valdir? É, um abraço pra ti mais uma vez, a dona Romilda, todos aí do Rincão dos Ilhéus, né? O nosso amigo Dr. Paulo Diniz, tá ligadito conosco, aí no Rincão, Novo Hamburgo, né? Estão sempre ouvindo o programa também, nosso muito obrigado. Mas vamos lembrando que está chegando já a última semana do mês, né? Do mês de agosto, está indo para o final, né? E a Legião Evangélica de Confissão Luterana está convidando a todos para o Bife na Chapa. O Bife na Chapa vai ser sábado próximo, agora dia 29, às 20 horas será servido, R$65 aí por pessoa, cartão, né? E pode adquirir então o seu cartão ali na Secretaria da Comunidade ou com os membros da comunidade, nosso amigo Luiz Schwantz também, é o 999-720764, o telefone dele para você entrar em contato e pedir aí, já reservar o cartão, né? Para sábado próximo, então, vai ser na UASE, o Pavilhão de Festa da Comunidade aqui no centro. Também o CTG Mourão da Estância está convidando a todos, sexta-feira à noite vai ter pizzas, né? Que é para invernadas, né? E no sábado vai ter uma janta e um baile, né? Sábado próximo também, dia 29, no Mourão da Estância. E a animação vai ser do gaiteiro e cantor Piscinini, né? E o grupo, ele é lá de Sapiranga, o Piscinini, né? Que era do Coração Fandangueiro. E hoje tem o outro grupo, né? É o Piscinini e o grupo Vaneira, uma coisa assim, né? Mas já tá animando o baile, mas é bueno por demais. Conheço ele, toca muito bem mesmo, né? E canta também. Tá, então dado o convite, dado o recadinho, vamos com mais música para você, né? E lembrando que o Restaurante Fela também está preparando um grande evento pro final de semana, hein? 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É no próximo sábado, dia 29. É no restaurante Filho, né? Ali na rua Henrique Conrado Filho, 115, no bairro Lira. Tá aí o convite para vocês também, dia 29, quiser se divertir, baile da linguiça, ali com o nosso amigo Darcy. E a família, a esposa, a filha, né, Darcy? Aí um abraço para vocês e parabéns aí para o aniversariante, que foi a esposa do Darcy, né? Esteve de aniversário ontem, né? Então parabéns a ela também pela passada do aniversário, né? Foi ontem, mas foi o aniversário dela, no sábado, não estou mais bem lembrado. Então um abraço para todos aí do Restaurante Fela. As pessoas estão fazendo almoço ali, as cozinheiras, né? Preparando aquela sobremesa gostosa também. Um abraço para vocês. E sábado, o baile da linguiça, então, né? Mas nós vamos seguindo com mais música, atendendo os pedidos, né? O seu Auri do Bar das Rosas, que está com o pé no estribo para dar uma saída, né, seu Auri? Aí do Bar das Rosas, ele pediu duas músicas. Pediu com Celestino e Jardel a música Bola de Pano, né? E oferecer para o Zico e a família aí no bairro Floresta, né? Então ele mandou um chasque. Bom dia, patrão, tudo bem? Né? Claro que sim, gente. Hoje vamos então de Celestino e Jardel. Vamos rodar a bola de pano, né? Porque a bola de pano, acho que é o Inter e o Grêmio que estão jogando, né? A bola de pano, porque tá difícil a coisa, né? Barbaridade. Estão abraçados os dois, né? Que tal, os dois clubes aí, gaúchos aí, estão abraçaditos, né? Quase na segundona, coisa feia, né? O Inter empatou, né? Com em casa, né? E o Grêmio foi lá, perdeu lá por São Paulo por 1-0 no finalzinho do jogo lá, né? E coisa certa, um abraçado os dois aí, abraçado para não cair para a segundona, né? Mas tá feia a coisa, parece bola de pano mesmo que estão jogando. Não, nosso amigo Auri, é bem assim, né? Aí vou rodar a bola de pano para ti depois, mas primeiro nós vamos com a outra música especial que ele pediu, né? Que hoje, 24 de agosto, né? O povo brasileiro não esquece essa data tão fácil, né? Porque é aquilo que eu sempre digo, né? Tu fez coisa boa, ninguém esquece, né? Agora, se tu não fizer coisa boa, né? Até os atuais aí, o pessoal tá esquecendo, né? Mas esse aí não é esquecido nunca. Já faz 72 anos, hein? Faz 72 anos do suicídio de Getúlio Vargas. Isso aqui não deixou escrito na carta, né? Saio da vida, mas fico na história, né? E é assim mesmo. Então tá aí a história do saudoso Getúlio Vargas, que ninguém esquece. Ele pediu a música e o Gildo de Freitas foi feliz na época, fez uma música, né? A Grande Perda do Brasil. E o nosso amigo, aí o seu Auri pediu, e nós vamos rodar ela então, né, seu Auri? Para todos os ouvintes, a música do saudoso Gildo de Freitas, A Grande Perda do Brasil, que foi Getúlio Vargas, né? Que hoje é uma data especial que ninguém esquece. Quem faz o bem, né? E um grande gaúcho que foi Getúlio Vargas. Vamos ouvir então, né, seu Auri? Depois a tua outra sertanejona que tu pediu também.

0: Bueno, tá aí a música do saudoso Gilo de Freitas, né? A grande perda do Brasil, né? Que foi em 1954, né? A morte de Getúlio Vargas, e aí o Gilo escreveu essa letra e até hoje daí a gente rodando e o pessoal não esquece, né? É como eu sempre digo, que é bom dura pra sempre, né? É verdade. E dos políticos, né? Tem político que a gente nem gosta de lembrar, né? Mas tem outros que a gente não pode esquecer, né? Tá bueno? Mas então nós vamos agora com a nota de falecimento e depois o apoio cultural. E aí na volta vamos atender o pedido do nosso amigo Auri, que pediu a outra música, né, Auri? Que tá ligadito conosco aí, pediu a música sertaneja, né? É Bola de Pano, que nós vamos rodar então para todos os gremistas e colorados também, né? É, porque estão jogando com a bola de pano, eu acho, né? Tá certo? São 9:19.
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0: Os familiares e demais parentes e amigos participam do falecimento de sua querida e inesquecível Dorli Metz, ontem ocorrido na idade de 76 anos. O velório é na Capela Evangélica, na Presidente Lucena, aqui no Centro Estância Velha, e o sepultamento será hoje às 10 horas e após para o cemitério da mesma comunidade. Funerária Verne informou, nós da Rádio Estância noticiamos o falecimento de Dorli Metz.
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5: 9:22.
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0: E já estamos de volta e vamos seguindo aí com o programa de casa, 9:23. E vamos atendendo mais pedidos, mas lembrando mais uma vez, então, lá do restaurante Feiro, que tem o Bar da Linguiça no próximo sábado, né? Com a banda Monte Claro. E ontem esteve de aniversário, foi a esposa do Darcy, a Jussara, que eu não lembrei o nome antes, né? Então a Jussara, parabéns, era pelo aniversário, então final de semana aí foi uma grande festa, né, Darcy? E a todos vocês, um grande abraço. Mas então vamos seguindo com a música e agora atendendo o pedido do nosso amigo Auri, que pediu Bola de Pano, né? E essa música é do Cristiano e Jardel, né? E Gardel, Cristiano e Gardel, Bola de Pano, que vamos rodar agora para vocês. E você vai ligando 3191-2168 ou 989-060875. E aí você pede a música que você gosta de ouvir, né? Então vamos aí com a música. Nosso amigo Aurinho, grande abraço pra você, tudo de bom, Chiro Velho? Tá ligadito conosco?

E não tá aí a música do Porca Velho, Grupo Forjão, da Romance de Gaita e Gaiteiro, pra todos os gaiteiros, né? O Declis levando lá de carona aí na Sultepa, Chiro Velho. Nosso amigo Declis, gaiteiro, né? O Darcy lá em Voti, que é gaiteiro também, ele é Dona Beatriz, tá trabalhando, né, Darcy? Ligadinho conosco, né? A todos os motoristas, todos os gaiteiros, estão levando lá de carona. Ô, é nosso amigo Alceu, taxista. Um abraço pra ti, Alceu. Aí no assunto, a praça dele no assunto, e os taxistas aqui de São Severo, em geral, aqui no centro, né? Ali do hospital, enfim, a todos que levam nós de carona, os motoristas, um grande abraço a todos. Mas vamos lembrando, né, então, que sábado próximo, né, dia 29, a Legião Evangélica de Comissão Luterana está promovendo o bife na chapa, né? É R$65 por pessoa, né? A partir das 20 horas, pode adquirir os cartões ali na Secretaria da Comunidade. O nosso amigo Luiz Chontes também, através do WhatsApp, né? Que é o 999-720764. Fala com ele e depois é só pegar o cartão, né? Agendando aí com ele. Também o CTG Mourão da Estância está promovendo aí sexta-feira, tem as pizzas, né? Em prol das invernadas, e no sábado vai ter um baile, janta e baile, né? Com a animação aí do Piscinini e o grupo, né? Que vão estar animando, então, sábado próximo, né? E também tem mais aqui o nosso amigo Lori de Sá, está convidando a todos pro baile, né? É, tá, primeiro baile do Chopp, que vai fazer lá no Salão do Lori de Sá, ali na rua, lá na divisa de Portão com Estância Velha, ali, né? Macaco Branco, na estrada do Faxinal, como diz, né? Divisa com Estância e Portão, Macaco Branco. E é dia 5 de setembro, né? A partir das 22 horas, a animação do Fritz Canecão e o grupo vai estar animando, né? E lembrando que é R$30, é um ingresso, e você ganha um de cortesia, um litro de chope, né? Só que bueno. Então você compra o ingresso, R$30, e aí ganha um litro de chope, né? De cortesia. E depois vai ter lá linguiça, cuca, petisco durante o baile também, né? Dia 5 de setembro. Vai se programando, né? Quem gosta de um chopezinho, é baile de chope, hein? Maravilha. O Fritz Canecão vai estar tocando lá, né? E o grupo dele. Bueno, eu conheço o Fritz Canecão e o Paulo aí de Voti, né? Paulo. Mas nós vamos seguindo com mais música para todos os ouvintes, quando são 9 horas 33 minutinhos. Vamos seguir então com a boa música para vocês, aqui a música não para. E vamos com o Baitaca, uma música bem bacanuda do Baitaca, para todos estar ligados conosco, né? E já nós lembrando que dia 5 de setembro, a Chama Crioula está vindo para a Estância Velha, né? Porque está lá em Campo, em Sapiranga, né? Que sábado foi para Sapiranga e vai ficar lá no CTG até dia 5. Dia 5, então, a Ronda da Chama busca, né, ali para o Parque da Sapiranga, e daí vai ser distribuída para as demais cidades que compõem a 30ª região. E aí vem para Estância Velha também, dia 5.

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3: 9 horas e 43 minutos.
0: Nós já estamos de volta, agora são 9 horas e 44 minutinhos e nós vamos seguindo aí com mais música para vocês, né? 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
4: 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Bueno, mas vamos seguindo com mais música. A Dona Lucena pediu a música, vamos rodar agora, né? Ela pediu as Rosas Amarelas, vamos rodar então aí com a banda Arte Livre, né? E lembrando que amanhã está de aniversário, né, Dona Lucena? É, dia 25 de agosto, aniversário da Dona Lucena. E hoje já está ligadita conosco. Então essa música vai para ela, vai para o Hipólita Clair, né? Noelio Cláudio, também vai para Cris e o Léo, e também sempre ali para a Noêmia e o Alemão Preto, né? A Noêmia que é a filha, né, Dona Lucena? No bairro União, e para todos aí do Campo Grande. Vamos ouvir então essa música, O Menino e a Rosa, com a banda Arte Livre, que é dessa banda aí, e de muito sucesso também. E acho que ficou boa a gravação delas, né? Quando são 9 horas 46 minutinhos, um grande abraço a todos e segue ligando para nós, 3191-2168 ou 989-0608-75.

Essa música compra e dá de presente a ela, a música Rosas Vermelhas, Rosas Amarelas, né, dona Luciana? Isso aí. E agora nós vamos com a música do Baitaca. Essa vai a pedido agora do Valdir, lá do Rincão, que pediu, que o Valdetar está com eles aí. Ô Valdetar, grande abraço então pra você. Aí então, que gosta da música do Baitaca do Fundo da Grota, foi o que o Valdir pediu, né? Então vai pra vocês aí. Né? Obrigado, meu amigo Valdir. Pra ti, pra dona Romilda e o Valdetar. Então tá ligadito conosco aí do Fundo da Grota com o Baitaca.

Bueno, tá aí a música do grupo Estampa Campeira, nosso amigo Flávio, que era gaiteiro, né? Esse grupo Estampa Campeira, que era de Boti, né? Com a música que foi pra vocês, o Bugilzinho, né? De autoria do Nelson Ramos, trovador, né? Tepa do Bugil, o Bugilzinho é de São Francisco de Assis, que é onde nasceu o Bugil, né? E hoje é São Francisco de Paula também, que roda muito aí, que é muito também. O Bugil, então, é a origem do São Chico, que é os dois São Francisco, né? Mas a origem mesmo é São Francisco de Assis. Mas aqui no centro, nosso amigo José Luiz Gribla tá sempre tomando chimarrão, ligadito conosco, né, Zé Luiz? Um grande abraço para ti, obrigado aí, sempre ligadito conosco. Pessoal da Vila Chuque, Colinas Verdes, também estão ligados conosco. Aqui na rua Farroupilha, o seu Jorge Nerves, né? E a esposa também, sogro do nosso amigo Enio. E também o nosso amigo o Rogério Halva, dona Leonora também, estão sempre ligados conosco. Pessoal da mecânica da Ibomac, aí o nosso amigo Max, né? Os seus colegas de trabalho, aí o Sérgio, o Rogério, todos da Ibomac, um grande abraço para vocês, né? Estão ligaditos conosco. 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Um abraço para você aí, para a dona Jussara, para a filha, né? E a família, e todos aí também, as funcionárias estão preparando aquele almoço especial. Um abraço para vocês. Vamos ouvir então com Nelson Janete a música Décima do Bezerro.

0: E não tá aí a décima do Bezerro, Nelson Janete. Dá tempo que não rodava essa música. Meu amigo aí da, levando nós de carona na Sultepa, que sempre pede ela, né? O nosso amigo Deucrindes. Tá uma alça bonita aí. Foi pra todos os ouvintes que estão ligados conosco, prestigiando o de casa, né? Mas são 10 horas mais 4 minutinhos. Então nós vamos com apoio cultural, mas voltamos em seguidinha com mais música pra você aqui no programa O de Casa.
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5: Hora certa, 10 horas e 7 minutos. Ótima hora para...

Já estamos de volta aqui pelas ondas da Rádio Estância, 87.5 FM, 10 horas mais 8 minutinhos. Vamos seguindo com mais música, você vai ligando 3191-2168 ou 989-060875, né? Mas antes, vamos lembrando então que a comunidade evangélica de Confissão Luterana está promovendo sábado próximo o bife na chapa, que é em prol do lar de idosos olhar para o vale, né? R$65 por pessoa. Pode adquirir ali com o pessoal da secretaria da comunidade ou então com o nosso amigo Luiz Chones. É só ligar para o Luiz, então é 999-7207-64, né? E já está agendando aí com ele. Um abraço ao nosso amigo Luiz, a dona Lenir. 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Daí você agenda com ele para ir lá fazer uma visita, porque precisa de tempo, né, para visitar, que tem muita coisa ali, né? Muito bonito mesmo. Obrigado, Luiz. Grande abraço para ti, dona Lenir. Nosso amigo Alexandrão, aí o vizinho também, né, Alexandre? Um abraço para ti, dona Márcia. Estão sempre ouvindo o nosso programa também. E a todos aí do bairro Floresta, nosso amigo também, o seu. Tá ligado conosco, nosso amigo Nelson Berg. Foi essa valsa aí do Nelson Janete pro nosso amigo Nelson Berg, lá para as filhas, né? A Meda, a Leda e também a Bernadette, né? E também os gêneros, né? O João, o Gilberto e também o nosso amigo Rudy. Um abraço para vocês todos. E a todos do bairro Floresta, seu Auri também do bairro Floresta, sempre ligado conosco, né, seu Auri? Um abraço a todos. E a todos os gremistas e colorados também, que estão sempre ligadinhos conosco, embora que foram mal no fim de semana, né? Coisa séria, a dupla Grenal tá aí penando, né? Estão pendurados aí, se abraçando para não cair. Tá feia a coisa, né? O Inter empatou, o Grêmio perdeu, coisa séria. Bueno, mas então nós vamos seguindo com mais música para todos os ouvintes. O Zé Gauchinho tá ligadito conosco aí no bairro Liberdade, bairro Liberdade, não, Jardim Liberato, né? No Jardim Liberato, Novo Hamburgo. Tá ligado conosco nosso amigo Zé Gauchinho, ele e a esposa. E ele pediu com Milionários é Rico, né? Águas da Saudade, dá uma procurada nessa música, né, meu amigo? Um grande abraço para ti, grande artista, cantor, né? O Zé Gauchinho. E para todos os ouvintes, então, muito obrigado pelo carinho, pela audiência e para todos que estão nos prestigiando. Essa música, então, vai para todos os gaúchos e gaúchas, que é Dois Tropeiros com o Chão Sulino.

E não tá aí a música do J. Barbosa, grande gaiteiro, compositor, esse cantor, e o J. Barbosa na porta do garpão. E o nosso amigo Lagareta, que tá matando, né? Mandou um chasque pra nós aí, matando, cheiro velho, né? Ligadito conosco. Então tá aí a tua música, né? Na porta do garpão, matando aí, né? Ele e a dona Márcia. Um abraço pra vocês aí do bairro. Aí do bairro. Jardim Liberato. E hoje mais cedo já o J. Barbosa mandou um chasque pra nós aí, mandando um abraço pro nosso amigo aí, o Lagareta, né? E o Lagareta que tá sempre ouvindo nosso programa. E o J. Barbosa mais cedito mandou um chasque pra nós aí. E ele que seguidamente manda pra nós aí, um chasque cedito. Hoje ele mandou o seguinte: bom dia, Dom Jorge. Um abraço, ótima semana, abençoada e produtiva. Um abraço forte ao madrugador Lagareta. Ele mandou hoje mais cedo já, né, Chino Vale? Tá aí então pra ti aí, o abraço do Lagareta. E o J. Barbosa na capital gaúcha aí, que quando pode ele tá ouvindo o programa também, né? Obrigado, Lagareta, dona Sandra, bom chimarrão. E nós vamos seguindo com mais músicas, vamos atender logo depois, daqui seguidinho aí a música que o Zé Gauchinho pediu aí com os milionários e José Rico, né, Chino Velho? Então ligadito conosco, prezando o de casa, né? Meu amigo Carlos Prestes deve estar ligadito conosco também, né, Carlos? Aí na boa saúde, um abraço para ti, bom chimarrão, sempre chedito, né? E o João Luiz, que mandou cedo para nós um chasque, né? O João Luiz está no hospital ainda, né? Não ganhou alta ainda, Chino Velho, né, João Luiz? Aí na capital do calçado, que é Novo Hamburgo, ele tá ali no Hospital Geral, né? Desde semana atrasada já, mas já tá bem, graças a Deus, tudo tranquilo. Ele disse que vai ganhar alta essa semana, né? Mas ele mandou um chasque para nós hoje de manhã, já cedo, né? Obrigado, João Luiz. Aí ligadito conosco, quando pode, ele tá sintonizado na distância, aí mesmo na internet, aí, através do nosso site, que é o www.distancia.fm.br. Um abraço para ti. E para todos os ouvintes que estão ligadito conosco, nosso muito obrigado pelo carinho e pela audiência, né? E aí, então, vamos com mais música para toda a gauchada que estão ligados conosco, prestigiando o programa. E vamos lembrando que a Semana Farroupilha esse ano vai ser mais longa, vai começar dia 5, chegando na chama em Estância Velha, né? E aí, então, vai começar um pouquinho mais cedo, né? Mas isso é bom, né? É bom porque dá mais tempo aí pro pessoal se divertir, aproveitar a Semana Farroupilha, né? Isso é muito bom. Mas nós vamos então com mais música para você que tá aí ligadito conosco. Nós vamos aí com Os Farrapos, né? Com a música bem macanuda com Os Farrapos, que é Me Comparando ao Rio Grande, que vai pro nosso amigo o Darcy, aí na Nova Estância, né, Darcy? A esposa, dona Irene, e também a Prendinha, né? É a filha, então, que gosta dessa música, né? Vai para ela, então, né? Essa música, Me Comparando Rio Grande com os Farrapos, né? E depois nós temos o apoio cultural, aí vou achar a música que nosso amigo Zé Gauchinho pediu. Então vamos ouvir, então, para Adriana, que gosta muito, né? Seus pais aí na Nova Estância, e para o João Pilhasson, dona Bete também, né? Para todos os ouvintes. Ô, nosso amigo Luiz e a dona Teire, um grande abraço para vocês também, o padre, né? É, o nosso amigo Valdo já está comunicando que dia 20 de setembro vai ter um grande baile da terceira idade ou da melhor idade, amigo do padre do Canto União, na Sociedade de Canto União, dia 20 de setembro, né? Me Comparando ao Rio Grande, Os Farrapos.

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1: Hora certa. 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
2: 10 horas e 23 minutos.
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4: E já estamos de volta, 10 horas mais 25 minutinhos. 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E o nosso amigo Souza, que mandou um chasque para nós aí, né, Souza? Tá ligadito conosco também, prestigiando, o de casa, né? Nosso muito obrigado, Souza. E aí nós vamos rodar a música que você tá pedindo aí, né, Chiruvel? Diz o seguinte: bom dia, meu amigo Jorge. Roda para nós uma música do Grupo Cordiona. Obrigado, porca véia. E ofereço para ti, muito obrigado, meu amigo. Para minha mãe e todos os meus amigos, um abraço a todos. Tá aí, obrigado, então, para ti. Mandando a música para mim, vai para sua mãe também, dona Eva, então, aí no bairro Rincão Novo Hamburgo, né? Aí tem pensado o bairro Rincão, bairro Petrópolis, né? A irmã do nosso amigo, o João do Mato, que mora no bairro Petrópolis, um grande abraço para ela, que está sempre ouvindo o programa, né? Mas o João do Mato não consegue escutar, porque não vai lá perto do Lindolfo Colo, né? Atrás do muro, lá fica difícil. Então, para ela que mora no bairro de Petrópolis. Também o nosso amigo Dr. Paulo Diniz, aí no Rincão, pessoal de Novo Hamburgo, ligado conosco, um abraço a todos. Tem mais um chás que veio para nós aqui do Marcos Martins, aí da Nova Estância. Bom dia, amigo. Se possível, toca Chiquita com o Iedo Silva. 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Um abraço para vocês aí no bairro, aí na Nova Estância. Vou dar na sequência para vocês então, Chiquita, tá bom, Chiro Velho? Um grande abraço. Vamos então com a música para todos os ouvintes que estão ligados conosco, prestigiando ou de casa, né? Essas músicas bem macanudas. Primeiro vamos Águas da Saudade com o Milionário José Rico, que o nosso amigo Zé Gauchinho pediu, né, Zé Gauchinho? Grande abraço, Chiro Velho.

participar, hein, desse evento sexta-feira, que é no Morão da Estância, né? Então vai ter também sábado, dia 20, isso é sexta-feira à noite, você pode adquirir ali, né? E sábado à noite vai ter o baile de formatura, né, do curso de dança, ali com a janta, né? 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O Piscinini, e o grupo vão estar animando aí também. 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Também quem está ligado conosco, doutor Paulo Diniz, mandou um chasque para nós aí. Tamo junto, né, Chiro Velho? Grande abraço, doutor Paulo Diniz, aí no Rincão, mandou um chasque para nós escutando o programa. Também o meu amigo Eduardo, diz o seguinte: bom dia, seu Jorge. Um abraço para todos os ouvintes e uma semana abençoada para todos nós. Claro que sim, né, Chiro Velho? Para ti, para dona Zuleika também. É o Edu Bauerman, né, aqui de Estância Velha, bairro União, está ligado conosco. Ele é a dona Zuleika. Um abraço então para vocês. Obrigado, meu amigo Eduardo. Tudo de bom para você. E nós vamos então com a música agora, vamos ouvir então com os Farrapos, né? Que é a música que o nosso amigo, o Marcos Martins pediu, né? Que é a Chiquita, né? Então vamos ouvir, e essa vai pro meu amigo também aí, o Eduardo, então, e a dona Zuleika, né? E pro pessoal do Morão da Estância, e para todos os ouvintes, então, com os Farrapos. Um abraço a todos, Chiquita!

0: boca do rancho, abençoando.
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7: Dez horas e 46 minutos.
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Bueno, agora são 10 horas 53 minutinhos. Foi o Luiz dos Reis de New Ireland. E agora estava em Taquara, saudoso Luiz dos Reis, né? Balanço Guapo, né? Com essa música bem macanuda para vocês. Também rodamos com o filho do Francisco Vargas, né? O Luiz Vargas, com a música Sinal de Missão Cumprida, então, com o Luiz Vargas, né? Filho do saudoso Francisco Vargas. Para todos os ouvintes, nesta manhã de segunda-feira, hoje 24 de agosto, né? É data de falecimento, de morte de Getúlio Vargas, né? Nós rodamos cedo já a música a pedido do Auri, a música do Gildo de Freitas, né? A grande perda do Brasil, rodamos cedo já essa música do saudoso Gildo, e fez homenageando tão saudoso Getúlio Vargas, que hoje faz 72 anos de falecimento dele, né? Não foi esquecido, né? O que é bom dura para sempre, aquilo que eu sempre falo, né? Então não cai no esquecimento, mas tem uns que a gente prefere nem lembrar nada, né? Os presidentes aí que faz frases que a gente nem lembra, né? Porque não muda coisa feia, né? Tem uns que nem é bom lembrar mesmo, né? Bueno, mas isso não pode cair no esquecimento nunca, né? Saudoso Getúlio Vargas, né? Bueno, mas nós vamos seguindo com mais música para todos os ouvintes que estão ligados conosco, presidindo o programa, né? Lembrando então que fim de semana já tem grandes eventos, né? Vai ter aí o Bife na Chapa, da Legião Evangélica de Confissão Luterana, que é em prol aí do lar de idosos, olhar para o vale, R$ 65 por pessoa. Pode adquirir com o pessoal da comunidade, com o nosso amigo Luiz Schwanz, através do telefone 999-7207-64, até quinta-feira, né? Também sexta-feira vai ter pizzas, né? Lá no CTG Mourão da Estância, que é para as invernadas, né? E no sábado vai ter janta e baile de formatura aí do grupo de dança, né? Com o Piscinini e o grupo animando lá sábado, então. Tá aí o convite para vocês. É R$ 35 por pessoa, janta então sábado, que é carreteiro, feijoada, né? Bom demais, né? Aí no Mourão da Estância. Tá vendo? Mas quem tá ligado conosco pedindo música, né? O nosso amigo Carlos Prestes, que ligou para nós e pediu a música, né, Carlos Prestes? Pediu aí com o saudoso Zé Mendes, Sangue Crioulo, né, que nós vamos rodar agora na sequência, para homenagear o nosso amigo Luiz Góes, o Luiz Laçador, como eu sempre digo, né, ali do Liberato. Não é o nosso amigo Luiz, grande abraço, Luiz do Assum, também eu sempre chamo ele Luiz do Assum. O nosso amigo Luiz, que é laçador, né, para ele, para a esposa Dona Nilce. E o Carlos Prestes, que está homenageando ele lá, que se encontraram ontem, Cheiro Velho, né, vindo por demais. Nosso amigo Luiz, Carlos Prestes, um abraço para vocês, né, Carlos? Ligadito conosco. E o Carlos Prestes pediu essa música para homenagear o nosso amigo Luiz Góes, né? Que é Sangue Crioulo com o saudoso Zé Mendes. E o Carlos Prestes quer ouvir Galder e Meio com o Mano Lima, que vão rodar na sequência também, né? Que vai lá então para o nosso amigo Luiz Góes, também para o Paulo Silva, que é laçador também, né? Que estava lá ontem laçando lá em Campo Bom, né? O Luiz e o Paulo Silva estavam laçando lá. O Luiz estava por lá também, mas quem estava laçando era o Paulo Silva, né, Chiro Velho? Um abraço aos nossos amigos aí da Boa Saúde. Carlos Prestes ligadito conosco, apresentando o programa. E vamos ouvir então, né, Carlos Prestes, a música Teu Pedido, que é Sangue Crioulo com saudoso Zé Mendes, e depois o Mano Lima. Galera e meio.

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4: Hora certa.
1: 11:02.
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Bueno, já estamos de volta aqui pelas ondas da Rádio Estância 87.5 FM, a primeira do seu rádio, você ligadito conosco aí. Em outra cidade do Rio Grande também, e além fronteiras, né, através da internet, que é o www.estancia.fm.br. Muito obrigado a todos vocês que nos acompanham, né? 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Um abraço a todos do Floresta. O José Luiz Guedes aí do Floresta, que pediu a música para ele, para a irmã dele, a Fabiana, para o cunhado dele, o Jurandir Grade, né? Também para o Valdir, a dona Neuza, para o Beto e a família, o Darcy e a dona Vera, a dona Norma também, o seu Adão e a dona Marisa, ele está oferecendo também, para o Luiz Chontes e a dona Leneira, para o Paulo Link e a família, a Regiane e a dona Ilse também no bairro Floresta, para o Paulo Guedes e a dona Maria no bairro União, e oferecendo para mim, para minha família também, obrigado, José Luiz. E para todos os seus amigos, lá para a dona Lucena, também lá no Campo Grande, o Hipólito Aclaíro, o Eduardo. E ele pediu Cheiro de Alguém. Vamos procurar essa música, já rodamos para ele semana passada, né? Diz que o Jurandir gosta muito também dessa música, o Jurandir Grade e a Fabiana também, né? Obrigado, Zé Luiz, grande gremista, né? É, tem Grenalas agora meio da semana, né? É, vai pegar fogo. Grenal aí, os dois times estão bom a barbaridade, né? Não se sabe qual é o pior. Vai ser um Grenal daqueles, vou te contar, né? Vai ser difícil de olhar, mas vamos ver. Ganha o melhor, então, né? Quem é o melhor, não sei, né? Vamos ver. Que tá feia a coisa, né? Um abraço, meus amigos aí do bairro Floresta. E o Zé Luiz é grande gremista, né? Também quem está ligado conosco é o nosso amigo, o Darcy, aí de Voti, né, Darcy? Que depois nós vamos fazer a homenagem para você, né, meu amigo? Está ligadito conosco aí, nosso amigo Darcy e a dona Beatriz, né? E vou fazer a homenagem para ela depois. Teve de aniversário ontem, né? Olha só que maravilha, né? Chegaram de viagem, estava viajando o casal, né? Uma excursão, chegaram essa madrugada aí, disse que tá tudo tranquilo, muito boa viagem. Obrigado, né, Darcy? Tá cansadito ainda, Chilo Velho? Darcy e a dona Beatriz, um grande abraço para vocês. Vamos com a música Galdério e Meio com o Mano Lima, que o Carlos Pesce pediu, e depois atendeu o pedido do Zé Luiz, e aí na volta vamos fazer a homenagem que o Darcy pediu, então, né? 11 horas mais 6 minutinhos.

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O hino tá aí, a música da banda JM, né? É, cheiro de outro alguém. Quem pediu foi o Zé Luiz, que foi lá pra irmã dele, a Fabiana, pro cunhado Jurandir, né? Ah, pro Paulo Guetz e a Dona Maria, no bairro União também, e pra todos que ele já fez a homenagem aí, né? Muito obrigado. Aí o meu amigo gremista aí, o José Luiz Guetz, né? Tá ligado conosco, apresentando o nosso programa, né? Mas nós vamos atendendo o pedido do nosso amigo Eda Ivoti, que está ligado conosco, né? E o João Luiz, que está ligadito conosco, né, João Luiz? E eu acho que mandou um chasque para nós, é o João de Lima, né? Que está aí ligado conosco também. Obrigado. Foi bom fazer a homenagem, né? Não ligadito conosco, representando o programa aí, eu acho que ele está no hospital ainda, nosso amigo João Luiz, né? E o João de Lima. Então lá, o João Luiz está hospitalizado, mas está melhor, né? Parece que tá ganhando, vai ganhar alta semana, né? Muito obrigado. Mas o Darcy aí de Votio, o Darcy Gaiteiro, que eu sempre digo, né? O Darcy estava viajando, ele e a sua esposa, Dona Beatriz. E ela está de aniversário, né? E o Darcy não podia deixar de fazer homenagem para sua companheira de tantos anos, né, Darcy? A Dona Beatriz, que está de aniversário. Então, ele pediu para homenagear a esposa Beatriz com os parabéns crioulo, com Vila Supaim, e a música do Porca Véia, Luz do Meu Rancho, né? Isso aí, então, essa música é especial para homenagear a Dona Beatriz, né? E um grande abraço, meu amigo Darcy, e especialmente a Dona Beatriz. Então, receba aí nosso abraço, homenagem, então, minha e também da Brunilda Vargas, né? E estamos te homenageando, né, Beatriz? Um grande abraço para vocês, obrigado pelo carinho, pela audiência aí na cidade de Voti, ligado conosco, né? Precisando do programa. E depois nós vamos fazer a homenagem também que o nosso amigo, o Zico, pediu, né, Zico? Também aí do Floresta, que está ligado conosco, ele está homenageando aí a sua esposa também, né? Mandou o chasque dizer o seguinte: bom dia, amigo, é o Zico, gostaria de pedir a música Ainda Tem Louco Mentindo com Paulinho Mincharia, e não sobrou lugar para mim com Lourenço Lorival. Oferecer para a esposa Nina, para a filha Jéssica, para a neta Isis, para as irmãs, a Tereza e a Silvira, e para o sobrinho Valdir Camargo, né? E a família também. E também para o Chinaidão, aí do bairro das Rosas, né? E a família. É o Chinaidão. Chinaidão já está para Campo, para Canoas, queria para Canoas, né? Mas vai para o Chinaidão, então, lá que é o seu Auri, e a família, e para vocês da rádio e todos que estão ouvindo o programa. Obrigado, nosso amigo Zico. Vai para vocês depois da música, então, a seu pedido, né? Com o Paulinho Micharia. Obrigado. E o nosso amigo Darcy, que pediu, vamos atender, né, Darcy? Mais uma vez, um grande abraço, então, para a Dona Beatriz. Parabéns pelo aniversário, né? Muitos e muitos anos, juntamente aí com o nosso amigo Gaiteiro e o Darcy, né? Parabéns a ela, então. Tá aí o parabéns, crioulo, com Vilso Paim, depois Luz do Meu Rancho.

0: O hino está aí, a homenagem então que fizemos para dona Beatriz, que está de aniversário, em homenagem do esposo aí, o Darcy, a família toda te homenageando, né, dona Beatriz? É, toda a família aí te homenageando, né? Filhas, genros, netos, né? Família toda, que bom, né? Bastante saúde, que continua firme e forte assim, do lado do nosso amigo Darcy sempre, né? Isso é importante, né? Do lado de um grande homem tem uma grande mulher sempre, né, Darcy? Isso aí. Tá aí, um grande abraço mais uma vez para vocês e a família toda em Voti, né? Muito bom. E a gente agradece de coração aí as pessoas que sempre estão nos prestigiando também, no caso da Darcy, a dona Beatriz, aí de Voti, e todos que nos prestigiam sempre com seu carinho, com a sua audiência. Depois do apoio cultural, nós vamos atender o pedido do João de Lima, que está lá no hospital juntamente com o filho João Luiz, que provavelmente vai ganhar alta essa semana, né? Se recuperando. Um abraço então para vocês aí no Hospital do Operário, Novo Hamburgo, né? No geral. E o João Luiz e o João de Lima. E ele pediu um velho milongueiro defeito que não tem depois na boa rodar, né? Um grande abraço para vocês. Obrigado pelo carinho e pela audiência. Vamos então com a mensagem do Padre Ezequiel, que são 11 horas e 22 minutos. E depois continuamos aí com a boa música para todos os ouvintes. Voltamos já.
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0: Amigo, olá, minha amiga ouvinte, graça e paz da parte de Cristo Jesus. Este é o momento Despertai e eu desejo a você uma ótima semana, que possamos fazer bem todas as coisas e que o nosso coração vá encontrando a felicidade que deseja e que precisa. Gostaria de falar hoje sobre a importância das pequenas coisas. As pequenas coisas normalmente são as grandes coisas que nos fazem bem. Somos mais afetados pelas coisas que estão próximas de nós. Nós somos afetados pelas atitudes, pelas gentilezas, pelas palavras, pelas pessoas. O planeta pode estar passando por uma crise econômica, mas nós só percebemos isso quando aumenta o preço do pão na padaria da esquina. O preço do barril do petróleo no Oriente Médio subiu, mas essa influência é sentida por nós apenas na hora de abastecer o carro, quando aumentou a gasolina. O mundo é grande, é imenso. Os problemas são gigantescos. Há milhares de pessoas à nossa volta, mas as situações somente são por nós percebidas nos detalhes que nos circundam, na proximidade, no que é ou parece pequeno. As pequenas coisas afetam a nós. O que nos incomoda, afeta, alegra, estimula são os pequeninos detalhes que pontuam o nosso cotidiano. E assim também ocorre nas relações humanas. Elas se avolumam e se intensificam a partir dos pequenos gestos, das pequenas atitudes. Um sorriso, um beijo, um abraço, uma carta, uma flor, um gesto. Quem não se encanta quando vê uma criança falando muito obrigado ou por favor? Quem não fica surpreso de uma forma agradável quando vê alguém pedir desculpas ao outro? Não é especial ouvir pessoas dizendo eu te amo com olhar de sinceridade em qualquer data e em qualquer momento? Quem disse que não é preciso agir assim todos os dias? Quem determinou que as pequenas gentilezas, os pequenos gestos estão fora da moda? Como é que o outro vai perceber que somos educados e agradecidos se não o demonstrarmos por esses pequeninos gestos de amor que fazem tanta diferença? Caro ouvinte, os pequenos gestos fazem diferença na nossa vida. Experimente. Faça a experiência e verás quanta coisa poderá mudar na tua vida com as pequenas coisas. Pensemos nisso.
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0: Mais mensagens através do nosso Facebook, facebook.com/PadreEzequiel. Indique a outros esse momento para que também escutem. Um forte abraço para você. Deus te abençoe. Em nome do Pai, do Filho e do Espírito Santo. Amém.
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7: 11 horas e 29 minutos.
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E já estamos de volta e vamos seguindo aqui pelas ondas da Rádio Estância 87.5 FM, a primeira do seu rádio, né? Você ligadito conosco em outra cidade do Rio Grande, através do nosso site, que é o www.estancia.fm.br, né? Nosso muito obrigado também, né? 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E no sábado vai ter o baile de formatura do curso de dança, né? Que é janta e baile, né? É carreteiro com feijão, né? E a animação do piscinino e o grupo, né? Que vai estar animando, então, no dia 29 e 35, então a janta daí sábado, né? Tá certo? 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Animação do Fritz Canecão e a banda vai estar animando a partir das 22 horas, né? E vai ter cuca, vai ter linguiça, petisco lá durante o baile, então, que é um baile de chopp. É R$30 o ingresso, você tem direito a um litro de chopp ainda, né? Ganha um litro de chopp na compra do ingresso. Olha só que maravilha, né? Tá vendo? 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O João Luiz tá ligando, ligou para nós, João de Lima também, então, os dois, né? Estão lá escutando o programa lá no hospital. E ele pediu defeito que não tem com velho milongueiro. Vão rodar agora. E depois, a pedido do seu Zico, ainda tem louco mentindo, que ele está oferecendo aí para as tias, né? A Tereza, a dona Silvira, para o sobrinho Valdir e a família. E claro, para sua esposa também, para a filha e para a neta, né, seu Zico? Vamos rodar depois então do velho milongueiro, o Paulinho Micharia. Ainda tem louco mentindo e como mesmo. Ai, barbaridade, né? Defeito que não tem, velho milongueiro.

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Bueno, tá aí, ainda tem louco mentindo com o Paulinho Micharia, né? A pedido do seu Zico, depois não vou atender o outro pedido, né, seu Zico? Tá ligado conosco aí no bairro Floresta, né? Mas depois do apoio cultural também atendeu o pedido do nosso amigo Alexandre aí do bairro Floresta, também o Alexandrão, dona Márcia, né? Tão ligado conosco. Depois do apoio cultural, né, nosso amigo Alexandre?

0: Voltamos já já, porque são 11h41.
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4: 11h44.
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0: Bueno, já estamos de volta e vamos até o meio-dia, agora 11h45, né? Então vamos seguindo com mais música, né? Para você que está aí ligadito conosco, precisando do Ode Casa. E vamos atender o pedido do nosso amigo Alexandrão. Ô, meu amigo Alexandre, um grande abraço para ti, para dona Márcia. Obrigado mesmo pelo carinho, pela audiência sempre. Nosso amigo Alexandre, né? O Alexandrão, como é conhecido. E vou mandar um abraço pro pessoal lá do pé da lagoa, né, Alexandre? Então, teus amigos também lá, que o Nico Torres, a dona Melânia, né? Também o Tiago Torres, o nosso amigo Lauro Lopes, também a dona Regina, um abraço para eles lá, né? E para todos os ouvintes. E o nosso amigo Alexandrão está homenageando todos os seus amigos, que são muitos em Estância Velha, né, Chiro Velho? Aí o Gringo, aí da Terraplanagem, né, Gringo? Também o Dejaneira, a dona Dulce, o Darcy, a dona Iva, o Baixinho, a dona Lila, na subida do muro lá, o casal que anda sempre a cavalo nas cavalgadas aí, né? E a turma toda, seus amigos de Estância Velha, para mim também está oferecendo, minha esposa. Obrigado, Alexandre. para você e a dona Márcia. E vai para o Luiz Chantes, teus vizinhos, né? O Luiz Chantes e a dona Lenir também, são teus vizinhos aí no Floresta. Para todos os seus amigos, que são bastante, está mandando um abraço a todos. E essa música ele pediu, que nós vamos rodar agora, o Guardião do Pampa com o Baitaca, que ele pediu, então, né? Para todos os seus amigos de Sância Velha. Grande abraço, Alexandrão. Tudo de bom para você e a dona Márcia. E para todos que nos prestigiam, né? Essa música do Baitaca, que é Guardião do Pampa, uma letra bonita, né? Do Baitaca. E depois dessa música, daí o a pedido do seu aí do bairro Floresta também, né? Que ele pediu a música Não Sobrou Lugar Pra Mim, né? O Cheiro Velho aí deu do Zico aí do bairro Floresta, que pediu essa música. Então vamos rodar na sequência então essa música sertaneja, né? Obrigado, meu amigo Alexandre e dona Márcia. Um grande abraço pra vocês. Daí a música então do Baitaca, Guardião do Pampa.
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Bueno, tá aí a música Não Sobrou Lugar Pra Mim, com a dupla Lourenço e Lorival, né? Essa música é bem importante, né? Obrigado, vamos aí com mais música pra você que tá ligadito conosco, mais uma música e depois voltamos pra encerrar o de casa. E agora quem vai cantar vai ser o meu amigo Carlos Prestes, né, Carlos? Vai cantar pra todos os gaúchos e gaúchas da querência, né? A música Missioneiro Orgulhoso, e depois voltamos para encerrar o programa de casa, tá vendo? São 11 horas e 55 minutos.

0: Está na hora de eu me retirando, porque são 11 horas mais 59 minutos. Rodamos aí com o Carlos Prestes para encerrar o programa, Missioneiro Orgulhoso, né? E assim agradecendo a todos pelo carinho e pela audiência, mas não desligue o seu rádio. A partir do meio-dia, agora tem o apoio cultural, depois vem aí as músicas, seguindo aí com a música gaúcha. Hoje, segunda-feira, vai seguir com a música gaúcha e depois volta a 24 horas aqui, sempre a música gaúcha hoje, não tem bandinha, né? Amanhã vai ter bandinha, mas hoje não tem, hoje é só gaúcha, né? Então segue depois a programação aqui da Rádio Estância, porque aqui é 24 horas no ar, e nós voltamos amanhã a partir das 9 horas com mais um O de Casa para você, como sempre, né? Trazendo aí as informações da semana, dos eventos e também levando aí a boa música para os nossos amigos e ouvintes que nos prestigiam sempre com o seu carinho e com a sua audiência, tá bueno? Então agradecer a todos que nos dão um apoio cultural e um abraço do tamanho do Rio Grande para todos os nossos amigos e ouvintes. Desse amigo de você, o Jorge Vargas, e o patrão aí lá de Riba nos abençoe a todos nós. Até amanhã, às 9 horas. Um grande abraço a todos.
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4: Hora certa. 12 horas e 3 minutos. 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
3: 12 horas e 27 minutos.
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0: Hora certa. 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
1: 12 horas e 44 minutos.
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0: Hora certa.
2: 13:01.
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4: 13 horas e 20 minutos.
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4: 13 horas e 41 minutos.

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5: Hora certa, 14 horas e 2 minutos.
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1: Hora certa. 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
2: 14 horas e 20 minutos.
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2: Olá, meu querido amigo, minha querida amiga, por ter vindo no nosso encontro diário aqui pela Rádio Evangelizar. Eu ontem falei sobre o conceito de engrenagem e hoje vamos aprofundar. Se você entendeu que o problema não está no caminho, então vamos entender bem.

0: O que isso significa? O caso é que a maior parte do tempo tentamos mudar as coisas ao nosso redor. É ou não é assim? Pense comigo. Nossa mente procura onde está o problema para se livrar dele. E eu escuto muito isso. Carol, meu problema é que eu não me identifico com o meu trabalho. Carol, o problema é que ninguém reconhece meu esforço. Carol, eu estou fazendo minha parte, mas o meu marido não faz a dele. Carol, o problema é que eu tenho vergonha de me expor, pois as pessoas me criticam. Carol, o problema está na minha genética. Não tenho o que fazer. Isso acontece o tempo todo. Pessoas colocando o problema em algo fora delas. E nem percebem que estão fazendo isso o tempo todo. É que enquanto não perceberem, não resolvem o real problema. E qual é o real problema? O caminho é tortuoso, é pedregoso, às vezes é lama, escorrega, às vezes é íngreme, outras vezes plano, mas sem sombra ou até mesmo alagado. Eu te ensinei sobre a força da atração. Você tem essa força. Você tem atração para caminhar em qualquer tipo de estrada. Mas você só vai conseguir usar essa força se parar de ver o problema no caminho ou nos outros ou nas situações. Mude para eu resolvo essa situação. Eu consigo resolver. Eu sou capaz de resolver se estiver conectado a Deus. Tudo é possível se você estiver em Deus.
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4: 14 horas e 47 minutos.
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5: Hora certa. 15 horas e 3 minutos.
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2: 15 horas e 26 minutos.
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3: 15:45.
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3: 15:45.

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3: Hora certa.
0: 16h03.
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1: Hora certa. 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
2: 16:23.
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3: 16:46.
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2: Olá, eu sou o psicólogo Adilson Israel, CRP 07-34321, e temos agora mais uma pílula de psicologia. Hoje vamos falar de uma das coisas mais importantes no que diz respeito ao psiquismo humano, a autoestima. Podemos conceituar a autoestima como a percepção que o indivíduo tem sobre o seu próprio valor, mas é importante observar que este não é um construto apenas individual, mas também é um resultado de agentes externos que interagem e influenciam os agentes internos. Sendo assim, a visão que o indivíduo tem de si mesmo está baseada na influência familiar e social, ou seja, deriva do tratamento que ele obteve de sua família e da sociedade como um todo durante a sua vida, e que acaba por constituir a sua autoimagem. Então, autoestima é um sentimento que expressa, através das atitudes, o nível de aprovação ou repulsa que o indivíduo sente a respeito de si mesmo. E até que ponto ele se considera significativo, bem-sucedido, valioso e capaz. E aqui reside um dos pontos mais importantes, que liga a autoestima à capacidade da pessoa. Uma pessoa com autoestima positiva tem mais condições de superar adversidades, de recomeçar, de saber que pode reagir, que tem condições de aprender, de se desenvolver e de extrair energia que, para quem tem autoestima negativa, estariam ocultas. Em resumo, autoestima é o juízo pessoal de valor expresso nas atitudes que o indivíduo tem consigo mesmo. Isso determina que a autoestima seja, talvez, a variável mais crítica quanto ao êxito que a pessoa terá nos projetos em que ela vai se envolver. Veja bem, além da resiliência proporcionada, pois a pessoa vai ter mais acreditação em si mesmo, vai ter mais forças de começar de novo se necessário, a autoestima positiva influencia os pensamentos, que melhora a comunicação, que ajuda na sociabilidade, que facilita os afetos, que viabiliza os compromissos e permitem a pessoa assumir e desempenhar melhor responsabilidades, seja por si mesmo ou pelo seu grupo. Impressionante, não é? Agora pense o quanto a autoestima negativa ou baixa autoestima pode atrapalhar uma pessoa e trazer maior complexidade para coisas que naturalmente já seriam difíceis. Outro aspecto importantíssimo a ser destacado é que a autoestima é um processo dinâmico, ou seja, sujeito a mudanças. Ela é sim estabelecida e ativa desde a infância, mas pode ser modificada com esforço até relativamente mediano. Nesse sentido, a psicoterapia é a melhor indicação para o estabelecimento e manutenção de uma autoestima positiva. Por meio dela e do autoconhecimento, o sujeito passa a compreender melhor a sua eficácia, os seus parâmetros e tem condições de estabelecer relações e apegos mais seguros. Então considere fazer um esforço no sentido de melhorar a sua autoestima, pois ela é um fator fundamental quanto à proteção da saúde mental e, consequentemente, para a ausência de sofrimento psíquico. Abraço e até a próxima Pílula de Psicologia.
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0: Hora certa. 17 horas e 7 minutos.
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4: 17 horas e 29 minutos.
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0: Mas aí, gurizada, vamos pro rodeio, companheiro?
1: Vamos lá,
0: vamos lá, leva gaita, pandeiro, violão. Vamos lá fazer tudo de cavalo encilhado.
2: Isso aí, cara.
3: Mas que tiro foi esse, tchê?
4: Esse

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5: 17:53.
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1: Hora certa. 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
2: 18:01.
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5: 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Boa tarde, queridos filhos e filhas. Nesta segunda-feira, dia de São Bartolomeu, vamos pedir para o Senhor ficar conosco. Tem coragem de pedir? Vamos juntos pedir: fica conosco, Senhor, eu preciso da tua presença. Invocando Santa Mônica nessa semana, Santo Agostinho, vamos iniciar em nome do Pai, do Filho e do Espírito Santo.
6: Amém. Senhor Jesus, que nos chama a ser sal da terra e luz do mundo. Senhor Jesus, sacerdote eterno, que disseste: pedi ao Senhor da messe que mande operários para a messe. No final desta tarde, peço, Senhor, desperta para o mundo homens e mulheres comprometidos com o teu reino. Nesta tarde, peço, Senhor, que haja crianças, jovens, adultos e idosos dispostos a ser sal da terra e luz do mundo. Amado Jesus, peço-te a graça de compreender a minha missão nesta vida. Sei que não nasci por acaso. Sei que tens uma missão para mim no meu trabalho e na minha família. Revela-me, Senhor, o que queres de mim. Ajuda-me, Senhor, a fazer a opção certa. Neste mês vocacional, ajude-me, Senhor, a compreender a minha missão. Ó Deus, por intercessão de Santa Mônica, que pela oração e pelas lágrimas alcançou de Deus a conversão do filho e do marido, ajudai que, como fruto desta oração, minha família se converta para Deus. Senhor, peço pela minha própria conversão, por intercessão de Santa Mônica e Santo Agostinho, que eu saiba, diante do caminho largo e fácil da injustiça, da mentira e da desonestidade, optar pelo caminho estreito da retidão, da verdade que liberta e da dignidade que promove a todos. A tarde chega, Senhor, e quero pedir com fé. Se em algum momento da minha vida eu me perder, tenha misericórdia, Senhor. Toma-me pela mão e conduze-me para teu rebanho. Ajuda-me a seguir os teus passos e que eu, Senhor, jamais me afaste de ti. Senhor, se minha alma ainda não encontrou a paz que, como Santo Agostinho, eu encontre a paz em ti, dá-me a graça de viver cada minuto e cada hora em tua presença. Faz-me ser sal da terra e luz do mundo. Nossa Senhora, modelo de vocacionada, nos ajude. Ave Maria, cheia de graça, o Senhor é convosco. Bendita sois vós entre as mulheres e bendito é o fruto do vosso ventre, Jesus. Santa Maria, Mãe de Deus, rogai por nós, pecadores, agora e na hora de nossa morte. Amém. O Senhor esteja convosco, Ele está no meio de nós. Que a bênção de Deus recaia sobre a água, a roupa dos enfermos, as fotos de família e sobre você. Em nome do Pai, do Filho e do Espírito Santo. Amém. Sal da terra, luz do mundo. Boa noite a todos.
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3: 18 horas e 28 minutos.

Esta é a história de um tal de Aparício, índio maleva e muito mal acostumado a fazer confusão em bailes e festas muito gaúchas. 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
3: 18 horas e 53 minutos.
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1: Dezenove horas e 35 minutos.
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5: Hora certa.
6: 20 horas e 2 minutos.
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1: Hora certa. 20 horas e 34 minutos.
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3: Hora certa, 21 horas e 1 minuto.
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